Agora só uma outra pergunta. Já chupou civil? Gostou do civil? Já chupou civil? Gostou do civil? Já chupou civil? Gostou do civil? Já chupou civil? Você é ordinário. Eu quero ouvir só as meninas. Já chupou civil? Gostou do civil? Já chupou civil? Gostou do civil? Já chupou civil? Gostou do civil? Já chupou civil? Não. Agora só os meninos. Já chupou civil? Gostou do civil? Já chupou civil? Gostou do civil? Já chupou civil? Gostou do civil?

Gostaram, né? E aí, chupa toda, disse toda. Chupa toda, disse toda. Chupa toda, toda. Chupa toda. É, falar em sacanagem, vocês gostam, né, bicho? Já chupou o chibiu? Gostou do chibiu? Já chupou o chibiu? Gostou do chibiu? Já chupou o chibiu? Gostou do chibiu? Já chupou o chibiu?

Agora sim! Gente, eu vou cantar uma música nova do disco. A música de Ramon Cruz, que é o cantor da banda Doutor Cevada. É a primeira música do meu disco. Vamos cantar comigo? Meu fã-clube todo já sabe que tá todo em peso aqui. Queria agradecer essa meninada que me acompanha e que torce por mim. Obrigada pela presença de vocês aqui, viu? São fundamentais nessa onda toda. Vambora! Vambora!